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0: duas, as velhinhas que você adora desfilando aqui na passarela da Mix, uma atrás da outra pra você curtir, lembrar bons momentos e aquela época que você quase esqueceu, mas a Mix faz questão de lembrar pra você com as melhores de todos os tempos. Bora abrir a tampa do baú? Gás no volume que começou!
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ninguém mais, ninguém menos do que o rei do pop. Baú da Mix. É o Michael Jackson, You're Not Alone, no Baú da Mix. Só as velhinhas que você gosta, uma atrás da outra. Você já pediu a sua? Manda no WhatsApp da Mix, então, no 11 983 408 mil, o nome daquele som que faz tempo que você não ouve e que vale a pena ouvir de novo aqui na Mix, pra todo o Brasil, pela Rede Mix de Rádio, no baú que continua. Baú.

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1: Mix, muito boa noite. Como é que estão as coisas por aí? Tudo bem? Bora lá começar mais uma edição do Mix Acústico. Hora da gente curtir os sons que você mais gosta na programação da Mix de um jeitinho diferente. Versões desplugadas. Por aqui é só banquinho e violão. E claro que você pode indicar sua música acústica pra ouvir aqui na Mix também, nas redes sociais ou no WhatsApp. Bora começar muito bem aqui, vai. 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

0: 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Mix Melim, ouvi dizer, versão acústica para fechar essa edição do Mix Acústico com as desplugadas da programação da Mix. Essa edição fica por aqui, mas amanhã bem cedinho já sabe, né?
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Mix, o som da Rihanna, Stay, domingo à noite é assim, só música boa e você ligado, ligada na Mix em todo o país. Bora participar, pedir a sua? Então aproveita pra indicar o seu som pro No Break que começa já já meia-noite. 11 983 408 mil, WhatsApp da Mix liberado pra você, vai.

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0: aqui é Simone e eu quero pedir a música do Backstreet Boys, Everybody.
1: Fala galera da Mix, que é Valdir, toca uma música aí do Coldplay.

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0: 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Mix, essa é a hora em que a gente dá um plus na programação. É o Super Mix trazendo muita música legal. Essa edição acabou, mas fica ligado, fica ligada que a qualquer momento estamos de volta.
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A Rádio Mix fez aquela triangulação de respeito com Marcelo Falcão, Carlinhos Brown e o Bruno Martini, que autografaram e deixaram aqui de presente pra você. Para participar é só mandar uma mensagem pro WhatsApp da Rádio Mix no 11 983 408 mil, dizendo qual jogador do Brasil vai fazer o primeiro gol em cada jogo, usando a hashtag Bolão da Mix. 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

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Que esse clima e essas boas vibrações continuem com você ao longo de todo o seu dia. O melhor da Rádio Mix vem aí. 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

0: e o som que você quer aqui no 11983408000.
1: Ei, Mix, tudo bem? Toca pra nós aí Titanium, Calvin Harris. Valeu, Marcelo Cabral, São Paulo Casa Verde.
0: Ô, Marcelo, valeu. Essa música não é do Calvin Harris e sim do David Guetta, mas o que importa é que a gente entendeu e, mais importante ainda,

0: você quer ouvir. É só gravar o seu áudio e participar aqui no 11 9 8 3 4 0 8 mil. Que música é essa que você quer que a gente toque? Aliás, tem um pedido chegando aqui do Pará, hein?
1: Aqui é Naldo Mota, motorista de aplicativo em Santarém, no Pará. Toca uma pra mim, Mix. Pio Jam, Black. Valeu, Mix. Bom dia.

0: das outras, ouve só.
1: Oi, Mix, aqui é a Giovana de São Paulo, capital. Eu queria pedir a música Late Night Talking do Harry Styles pra mim, que sou muito fã dele, e também pro meu pai, que é muito fã e que tá lá de Jundiaí ouvindo vocês todos os dias. Um beijo.
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2: Mix agora 8:30, já voltamos esperando você mexer na programação musical da Rádio Mix do seu jeito. É só gravar o seu áudio com o seu nome, a cidade que você mora e o som que você quer aqui no 11 983408000, o número do Zap da Mix. Pedido chegando aqui do Piauí agora.
4: Bom dia, Rádio Mix, me chamo Sheila Teresina Piauí. Toca aí pra mim qualquer um da Aerosmith.

0: E aí, que música que vai ser? 11 9 8 3 4 0 8 mil. Quem que tá aqui?
1: Olá, bom dia, tudo bem? Meu nome é Cristiane e sou aqui da cidade de Andradina. Eu gostaria de ouvir a música da Sabina Carpenter. Muito obrigada a todos. E participar do Pede no Zap da Miss.

Mix agora 12 para as 9, Kelly Clarkson, Because of You. Traduzindo o título dessa música, é por causa de você, e é exatamente por causa de você que esse programa tá no ar, né? 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

0: grava o seu áudio e participe. Diga o seu nome, a cidade que você mora e o som que você quer aqui no 11983408000.
1: Bom dia, galera da Mix. Aqui quem fala é Vanessa Lozano de São Paulo. Eu quero ouvir a música Sugar do Maroon 5. Um beijo.
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0: Mix agora 8 para as 9, é o Maroon 5, Sugar.
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0: Agradecendo você que ouviu e participou de mais um pede no zap. Essa edição acabou, mas não é a única de hoje. Ainda bem, né?
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0: famoso por ter sido Percy Jackson no cinema. O filme De Repente 30 foi lançado em 2004 e conta a história de uma adolescente de 13 anos que deseja ser adulta e bem-sucedida e, da noite para o dia, acorda com 30 anos de idade. Esse remake ainda não tem data de lançamento, tá? 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

0: Mix agora 1h55, a dois passos do paraíso aqui na Mix. 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

0: Mix agora 2h17, tá aí, você curtiu Uptown Funk, Bruno Mars aqui na Mix, ó, se liga, tem prêmio na parada, tá valendo pra você dois convites pra o Cinema Centerplex, tem também um voucher no valor 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

0: Mix agora 2h51, aí você curtiu a Billie Eilish aqui na Mix. Atenção, Emerson Dias Limeira, final do telefone 8195. Descolou dois convites para o cinema Centerplex. Dá uma passada na quinta, às 14h30 da tarde aqui na Mix para pegar os seus dois convites. Ainda tá valendo prêmios, hein, gente? Tá valendo aí um voucher no valor de R$50 do Domani, restaurante Self-Serf nos bancários. Tem também dois convites para o evento Army Day 2026 Paraíba, domingão, próximo domingo lá no Espaço Cultural. E tem dois convites para a Vila City São João, em Campina Grande, sábado agora, com Elba Ramalho, Tom Oliveira, Mateuzinho e também Rei Vaqueiro. Vai lá no 998-36-3853.
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7: Mix agora 3 e 2. Tá começando aqui mais edição do Super Mix. E ó, se liga, já tem prêmio na parada, né? Você sabe. Valendo aqui no Super Mix um voucher no valor de R$50 do Domani. 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
1: Mix agora 3h22, Marcelo Falcão e Chorão, Legado aqui no Super Mix. 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
1: Mix agora 3h36, Harry Styles com As You Are aqui na Mix. Ó, se liga, faturando o prêmio, faturando a Leila de Oliveira. Rock, final do telefone 1134. Descolou aí o voucher no valor de R$50. 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Atenção, Leila, na quinta-feira, às 14h30, você dá um pulo aqui na Mix, tá bom? Leila de Oliveira, Rock, descolou aqui na Mix, parabéns.
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Mix, agora 3h58, Imagine Dragons, It's Time, aqui na Mix. Ó, se liga, ainda tem pra você nessa tarde, ingresso aí, dois convites para o evento Army Day 2026 Paraíba. É domingo agora, hein? Próximo domingo lá no Espaço Cultural. Tem também dois convites pra Vila City São João, em Campina Grande, no próximo sábado agora, com Elba Ramalho, Tom Oliveira, Mateuzinho e Rei Vaqueiro. Qual desses prêmios você tá afim de escolar? Vai lá no 998-36-3853. 998-36-3853. Boa sorte!

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0: Mix agora 4h29, Sabrina Carpenter Menchau, aqui na Mix, e ó, se liga, tem prêmio na parada, tem aí, sabe o que, dois convites para o evento Army Day 2026 Paraíba, próximo domingo lá no Espaço Cultural, tem também no próximo sábado, sabe quem? Dois convites para Vila Sítio São João, em Campina Grande, próximo sábado com Elba Ramalho, Tom Oliveira, Mateuzinho e Rei Vaqueiro. Qual desses dois você tá afim de escolar? Vai lá no 998-363853.
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0: Mix agora 4h50, Olivia Dean com Menanide aqui na Mix. E atenção, faturando o prêmio, dois convites para o Army Day 2026 Paraíba, domingão, Alessandra Martins, final do telefone 1498. Parabéns, Alessandra. Você passa aqui na Mix, pega na quinta-feira, tá bom? Às 14h30. 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
4: Mix agora 5 em ponto. Tá começando mais edição do Top Mix e tem, sabe o quê? Dois convites pra Vila Sítio São João em Campina Grande. Próximo sábado, hein? Com Elba Ramalho, Tom Oliveira, Mateuzinho e Rei Vaqueiro. Vai no WhatsApp da Mix 998-363853.
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0: Nice.
1: 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Mix agora 7, 5 e 7. Dave & Thames com Ray Dance foi a terceira posição de hoje. A quarta posição, Detonautas, Rádio Love Nacional. Então, ó, agora a gente vai pra fazer aquela viagem no tempo, né? Vamos pra 1999. Quem tava bombando aqui no Top Mix era o Pearl Jam com Last Kiss.
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1: Mix agora 5h17, Taylor Swift, The Fate of Ophelia aqui na Mix. Atenção, Marcela Firmino, final do telefone 1632, descolou dois convites para Vila Sítio São João em Campina Grande, sabadão agora, Guelba Ramalho, Tom Oliveira, Mateuzinho e Rei Vaqueiro. Parabéns, hein? Ó, o seguinte, Marcela, você vai ter que entrar em contato no WhatsApp da Mix em até 24 horas já com a pessoa que vai com você, tá bom? Parabéns aí, fechou.
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1: Mix agora 5h20 e eu vou dizer uma coisa pra você que tá aí curtindo a Mix Jump. Olha, São João bom mesmo é aquele com a mesa cheia, né? 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Tá muito bom. O São João tá bom todo.
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0: Mix, agora 5h57, tá chegando mais uma edição da Blitz Mix e vamos com ele, Joab Neto. Essa Blitz Mix é especial, né, Joab? Onde tá rolando essa Blitz?
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2: Olha a cobra! É mentira! Olha o caco! É verdade! Ele voltou, meus amores! Que delícia! Passa o quentão aí.
4: Peraí, deixa eu pegar aqui. Quer pipoca também?
2: Eu quero uma pipoca e você quer uma paçoca?
4: A paçoca tem de monte aqui, mas você trouxe o pinhão.
2: Pinhão. Verdade, tem pinhão na festa junina.
4: Tem muito pinhão. Aliás, eu com pinhão até passar mal, cara.
2: E canjiquinha?
4: Canjiquinha também é bom. Dá, assim, também dependendo do quanto você comer, vai soltar o intestino. Mas não vamos falar disso.
2: Mas peraí, qual canjiquinha você tá falando que solta o intestino? A doce ou a salgada? Mas
4: não,
2: tem a salgada.
4: Tem a salgada também, mas é que você sabe que eu sou meio formiga, eu já vou logo pro doce, né?
2: Você gosta de milho, de patoca, de pamonha ou curau?
4: Eu gosto de tudo que é de milho. Inclusive, se você me der 2 litros de suco de milho, eu perco a compostura. Eu tomo inteiro numa golada só.
2: Olha só, histórias com festa junina. Meus amores, o mês tá acabando, sobe som. Caco voltou, clima de festa junina, hoje é o

0: vocês, até porque a gente caprichou no look. Então, se você tá no carro, se você tá vendo a gente no YouTube, já tem imagens do nosso look de hoje. Poxa, Caco, a gente pegou a roupa, coloquei a bota, eu tô mostrando a bota no Instagram ao vivo agora, aqui falando e mostrando. Fiz até umas pintinhas.
1: Umas sardinhas.
0: Caco, na boa, você pinta como eu pinto?
1: Mas essa resposta é difícil, minha querida.
0: É muito difícil. Então entra agora no YouTube da Mix pra dar, primeiro, boas-vindas ao Caco, que voltou, né, Caco?
1: Tô de volta. Depois de uma longa viagem, de um bom descanso, na verdade, é uma coisa muito louca, né? A gente fala que vai tirar férias pra descansar, mas a gente volta mais cansado porque a gente vive um montão, né,
0: gente? Exatamente. É bom demais viver, gente. Então, sobe o som que hoje Caco tá de volta. A gente tá muito feliz aqui no Mixudo, time completo. E vocês podem participar com a gente no youtube.com/@mixtudonamix. Ô, Caco, você viu que agora a gente tá mais do que chique, que a gente tem um YouTube pra chamar de nosso?
1: Eu tô sabendo, porque, aliás, a nossa audiência subiu tanto que falou: não, peraí, para. Tem que ter um canal de YouTube exclusivo. Inclusive para Mix Tudo agora.
0: E aí temos agora. Então você que tá entrando agora no youtube.com/Rádio Mix FM, que a gente sempre fez a transmissão no YouTube da Rádio Mix. Para tudo, para. Lá tem um link, você vai clicar nele e vai entrar no @MixTudoNaMix, entendeu? youtube.com/@MixTudoNaMix. Manda a sua pergunta na live, vamos trocar ideia, dar boas-vindas ao Caco e vamos falar quem é você no Arraiá.
1: É, tem todo tipo de gente no meio do Arraiá. Aliás, tem aquele cara que é o tipo paçoca, né?
0: Qual que é? Eles
1: farelam
0: tudo?
1: A mulher chega e eles farelam inteiro.
0: Ai, que delícia, dá nem pra pegar, né?
1: Não dá nem pra pegar.
0: Espalha tudo, né?
1: É, esse mesmo.
0: Vinho quente ou quentão?
1: Ah, eu gosto dos dois, é só mandar que eu mando pra dentro.
0: Exato. Quem é você na festa junina? Você gosta de qual tipo de comida? E sabe uma coisa que... Nossa, ficou ruim.
1: que ficou ruim,
0: Qual
1: Kelly?
0: Tipo de comida que você gosta, Caco?
1: Bom, não gosto desse tipo de... Não me entenda desse lado, Kelly. Não me entenda desse lado.
0: Bom, eu já sou aqui, tá certo. Falei, galera.
1: Ai, meu Deus.
0: Mas vamos falar assim, sabe por quê? A gente tá aqui pro Brasil inteiro, então provavelmente tem comidas típicas em cada lugarzinho do nosso país. Então manda áudio no @MixTudoNaMix, falando quem é você nessa festa tão incrível que é a festa junina, tipo de comida aí na sua cidade, se você já foi em uma festa junina, histórias legais. Queremos fazer o nosso arraiá aqui hoje, inclusive... Vamos abrir espaço?
1: Vamos,
0: pro
1: lógico.
0: Correio Elegante?
1: Opa!
0: Ah, alguém oferece pra quem que sabe quem, vamos?
1: Ah, exatamente. Quem sabe você não consegue o seu grande amor no arraiá do Mix Tudo.
0: Quer mandar Correio Elegante? É hoje, meu Brasil. Pode mandar pra mim, pode mandar pro Caco, pode mandar pra Yas, pode mandar pro seu mozão, pode mandar pra alguém. Esse é o arraiá do Mix Tudo.
1: Ó, e posso falar? Mandar aqui, né, a sua mensagem de amor vai funcionar melhor que você mandar o carro de som pra sua querida. Então,
0: total.
1: Aproveita a oportunidade, meu amigo.
0: Então chega junto que o arraiá do Mix Tudo começou.
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1: Mix são 6:12 Gorilas e hoje é o arraiado Mix Tudo. E ele voltou, olha a chuva. Já passou.
2: Bora, nem vem, né? Porque o tempo tá tão seco aqui em São Paulo, viu? Vou te contar uma coisa.
1: Olha o áudio.
2: Já chegou.
1: Histórias de festa junina, vai.
3: Gita Cacu, boa noite, Verônica do interior de São Paulo, São Carlos. Primeiro, eu queria falar que vocês estão muito felizes de vocês estarem juntos de novo. Ah, vocês estão me acompanhando de área, voltando ao trabalho. Tá. Fiquei muito feliz com a Sola de Mel, Caco, acompanhei pelos stories. Giza, você estava linda no seu casamento, mas estou feliz que vocês estão de volta.
1: Aê.
3: Eu sou a pessoa extremamente animada, como vocês podem ver pelo áudio. Ah. Eu amo festa junina, então sou a pessoa que adora todas as comidas, adora vinho quente, quentão e chocolate quente, e adoro ir fantasiada, então adoro as roupinhas de festa junina, lacinhos, trancinhas, e eu sou a pessoa que se veste por aí. Adoro estes meses de festa junina. Beijo!
1: Vamos coroar! Damas, cumprimentos, cavaleiros! Quem cumprimenta quem aqui? Ficou ruim. Não, assim não, eu não vou cumprimentar você, cara.
2: Ah, você é uma dama.
1: Então vai, vai, me cumprimenta.
2: Agora o cavaleiro.
1: Cavaleiro. Eu ia falar macho, cumprimenta. Falei, cavaleiro, vai.
2: É cavaleiro aqui, ó.
1: Cavaleiro, cumprimenta. Oi. A dama. Ó, balancei o vestido. Aê. Ó, você que tem essas imagens, eu e o Caco, a gente tá dançando real, galera. Vocês precisam entrar aqui no youtube.com/mixtudonamix, que agora a gente tem o nosso próprio YouTube.
2: Agora sim.
1: O que você mais gosta na festa junina, gente? Vamos aproveitar o arraiar.
2: Vamos aproveitar o arraiar. E você sabe de uma coisa, querido? Eu gosto das festividades brasileiras.
1: Eu também.
2: Eu gosto muito, muito. Tô até falando já daquele jeitinho.
1: É.
2: Né?
1: Ah, o trembão, né?
2: Ah, o trembão demais.
1: Demais, sou.
2: Mas, pra mim, a melhor festa, a que eu mais gosto, é a festa junina. Sabe por quê? Eu não sou do calor, eu sou do frio.
1: É verdade, né?
2: Eu
1: é muito
2: gosto.
1: Mais aconchegante ali, né? E ainda tem a dancinha junto.
2: Tem a dancinha.
1: Sabe qual lugar desse mundo, depois de tanta tecnologia, que as pessoas grudam uma na outra e dançam?
2: Ó.
1: É na Arraiá.
2: E não tem essa, não. Se você for ali pro Arraiá e ficar com o celular na mão, você vai perder a quadrilha.
1: Pelo amor de Deus, nada disso. Manda mensagem agora, vai, no @mixtudo. Na Mix, pode mandar no meu também, no giza.on. Fala aí o que você mais gosta. Pé de moleque, o Everaldo falou que gosta de um pé de moleque. É gostoso mesmo, tem vários docinhos. Marshmallow na fogueira.
2: É, marshmallow na fogueira, mas eu vou falar que o pé de moleque, cara, é um doce perigoso, cara. É uma mordida e um dente, né? Que fica.
1: É verdade, mas tem pé de moça também, né?
2: Tem pé de moça, que é mais delicadinho.
1: É mais delicado.
2: É.
1: Ô, Everaldo, se eu te der minha pamonha, se eu te dou minha pamonha, você me dá o teu curau? Ai. Vai, pamonha. Ah, Raiada Mix, vocês estão gostando, galera? Chega junto aqui. Hoje é dia de festa, dia de recordar uma coisa tão legal na nossa vida, principalmente na época da escola, né, Caco? Você dançava?
2: Eu dançava. Na verdade, tinha quadrilha, mas ali na época do ginásio. A gente tinha muito isso. Mas tem uma informação muito interessante.
1: O quê?
2: Você sabia que a festa de 2026 de Campina Grande tá na, foi na, está, né, agora na 43ª edição e vão ter vários shows gratuitos ali no Parque do Povo.
1: Da
2: e eles
1: hora,
2: estão
1: mano.
2: Estimando mais ou menos 3 milhões e meio de pessoas. Você tem noção do que é 3 milhões e meio de pessoas em um arraiá, fia?
1: É bom demais,
2: é bom demais.
1: Trembão, viu?
2: Ó, agora tem também em Caruaru, que é uma tradição que tá espalhada ali pela cidade. O São João de Caruaru de 2026 vão ter 27 polos de animação. E ali vai ter a área urbana, vai ter a área rural, tem tecido, tradições, costurando, tem muita coisa bacana. Então, o Brasil tá repleto de festa, espalhado pelos quatro cantos.
1: E tem que sair de casa, gente, pelo amor de Deus. Cheio de arraiá aí, ó. Então, junta os amigos, vai dançar, vai curtir. Sabe por quê? Agora, hoje, você pode colocar, assim, lá no próprio YouTube, sabe? A narração. Então, sempre tem já a quadrilha pronta. Não precisa nem ter o cara lá falando e nem a mina. Então, ele vai dando os comandos, você vai relembrando. Agora, vamos lá, né? Antes da Yas colocar um áudio, vamos ser muito sincero.
2: Vamos
1: voltar
2: sincero.
1: Na época da escola.
2: Sincericaco.
1: Um dos melhores momentos da época da escola era a quadrilha. Porque era a tua chance de dançar com o menino, com a menina. Menina que você gostava, mas nunca dava certo. Você conseguiu essa proeza de dançar com a pessoa que você gostava, cara?
2: Cara, na verdade não, mas eu consegui outra coisa.

0: meu jeito também. Vamos fazer um arraiá do nosso jeito aqui.
1: Simbora!
0: Que tamanho era a barraca do
2: Oi, Tati, Giza. Só pra saber. Oi, Giza.
3: Que é isso, que?
0: Tamanho que era? Era pequeno ou grande?
3: Não,
0: só pra saber.
3: Aí não dá pra
0: a
3: saber,
0: barraca,
3: né?
0: Do beijo?
3: Olha, vai saber o pau de sebo.
0: O pau... Você subiu no pau de sebo?
3: Cara, eu...
0: Você escorregava nele?
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1: Gente, hoje é dia do Arraiá do Mix Tudo. Toda hora eu vou passar trilha mesmo. Porque agora a gente vai engrossar esse caldo,
2: não,
1: Caco.
2: Tem como. Olha pra mim, olha pra mim, que.
1: Por que a gente não consegue?
2: Não.
1: Ô, Caco, vamos fazer uma dancinha hoje? Aqui?
2: Ó, enquanto tá assistindo a gente no YouTube, é inevitável. Começa a tocar essa música de quadrilha, ó. O ombrinho vai sozinho.
1: É, e eu tô aqui, ó. Ó, ó, ó, ó. Direita, esquerda, direita, esquerda. youtube.com/mixtudo na Mix. Vem viver o nosso Arraiá com a gente também aqui na live. Inclusive, beijo pra todo mundo que tá na live, o Bruno Chagas, quem tá aqui pela primeira vez, fala aí que vai ganhar hoje aquela beijoca da nossa festa aqui, ó. É uma festa junina, né? Nosso Arraiá do Mixudo. Dani, Marijoca, tamo junto, meu amor. Quem mais tá aqui? Olha, muita gente mandando mensagem. A gente precisa que vocês também deem like na live, tá? Pra nossa live crescer cada vez mais e a galera se inscrever, né?
2: É, eu me vi agora no vídeo aqui, eu tô dançando com um pescocinho meio estranho, parece que eu tô com torcicolo. Vem ver a gente aqui no YouTube.
1: Vem ver, eu tô aqui, ó. Vai, tem áudio, vambora.
3: Diza, oi Caco, oi. Aqui quem fala é Mauro Souza. Sim, estive aí com vocês, oi, na semana Mauro. Passada. Quer dizer, com a Diza, né? Caco, ainda não conheci.
1: Mauro.
3: É, mas foi o máximo, eu amei. E eu tava aqui ouvindo o programa de vocês aqui no trânsito, no carro. E quis participar da brincadeira de quem sou eu no Arraiá. E a minha resposta é o Chico Bento, claro. Vocês acham que eu ia dar outra resposta?
1: Não tem como, cara.
3: Um beijão pra vocês.
1: Então, Mauro,
2: beijo, meu querido.
1: Já que você tá aí, gente, Mauro Souza, é ninguém menos que o nosso convidado. Ele colocou a gente semana passada, ele deu vários presentes pra gente da Turma da Mônica, ele é filho do Mauro de Souza.
2: Sim.
1: Ele vai voltar, tá, Caco? Você
2: tá
1: precisa
2: combinado.
1: Conhecê-lo pessoalmente. Agora
2: com
1: tem um
2: certeza.
1: Negócio. Ele falou do Chico Bento?
2: Falou.
1: Mauro, você não tem ideia do que eu tenho aqui. Eu tô praticamente... Eu não tô de Chico Bento. Xisa Bento na área, tô mostrando a minha bota, galera.

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1: Mixão 7h32, vocês estão perdendo. Vem pra live youtube.com/@mixtudo na Mix, que agora a gente criou um quadro. O quadro é Pergunte para a IAS. Porque a gente não trabalha com IA aqui, a gente tem a nossa própria IAS. É, diga boa noite, boa tarde e bom dia, IAS.
2: Boa tarde.
1: Boa noite.
2: Boa noite.
1: Bom dia.
2: Bom dia.
1: Porque a gente tá no mundo todo, entendeu?
3: Aliás, aqui eu gostei, a voz dela é suave, é tranquila, me dá uma paz.
1: Exato. E agora vai funcionar assim no Mix Tudo. Preste bastante atenção. Se você tem alguma pergunta que você só faria pra nossa IAS, enquanto estiver tocando música, entra na live que a gente vai pôr a IAS pra responder as suas perguntas. Por exemplo, chegaram aqui algumas perguntando se a gente era cheiroso ou não, Caco, perguntando se a gente era muito maluco nos bastidores da rádio.
3: É igualzinho, o que a gente é aqui é a gente é lá fora. Não,
1: exatamente.
3: Muda nada.
1: A IAS falou tudo na live. Então agora, a partir de hoje, no Mix Tudo, pergunte para a IAS. Então toda hora que eu for pra música, saiba que vai ter esse momento. Então fique à vontade pra mandar a pergunta que você quiser. Coisas que você só perguntaria pra nossa IAS. Caco, falando de comida típica, olha a cobra! É mentira! Olha a chuva!
3: Opa, que milagre!
1: Já passou!
3: Pô, já?
1: Já passou, já passou, já passou. E nem molhou!
3: E nem molhou!
1: Comidas típicas. Caco, já comeu buraco quente?
3: Você quer que eu responda, meu?
1: Já ou não?
3: O que é buraco quente?
1: A IAS sabe. Ela falou que é um buraco no pão, é isso? Carne louca.
3: Que ah, é um buraco cheio de carne.
1: É um buraco cheio de carne, entendi, quente. E aí você come esse pão. Em alguns lugares é carne louca, outros lugares é carne maluca. Na minha terra, em Minas Gerais, tem lugares que falam carne de panela. Mas a verdade é que é o buraco quente. Mas você já comeu?
3: Não. Mas o comer é gostoso, é gostoso.
1: É gostoso, é gostoso.
3: É gostoso. É. Dá pra comer mais de um, inclusive.
1: Dá pra comer mais de um buraco quente. Já comeu um buraco quente, você que tá ouvindo o programa hoje? Em alguma festa junina, em algum arraiá?
3: Agora,
1: conta pra gente.
3: E você, querido, você já comeu curau de pamonha?
1: Nossa, é a minha comida favorita.
3: Eu também gosto muito. Agora você falou de canjiquinha ou munguzu.
1: Que é isso, munguzu?
3: Munguza.
1: É, são pratos típicos de outros lugares, que é a gente não faz ideia.
3: Isso, é, mas eu não faço ideia daqui.
1: Mas quando a gente não faz ideia, os nossos ouvintes sabem de tudo. Entra na live, conta pra gente o que que é.
3: É isso. Caldo verde, você gosta, Kelly?
1: É o quê?
3: Caldo verde.
1: Gosto, amo. Qualquer tipo de caldo, gente. Adoro caldo.
3: E caldo de feijão, aquele que solta um pei?
1: Nado.
3: Brincadeira.
1: É, amo também.
3: É,
1: caldinho
3: gostoso.
1: Quente vai muito bem, não vai, gente? Ô, trembão, sou.
3: Caldinho de mandioca.
1: Não, mandioca eu passo. Você já?
3: É, eu gosto. Eu gosto, eu gosto.
1: Você caldo quente.
3: Eu gosto de escondidinho de carne.
1: Escondidinho de carne, não gosto muito. Me dá queimação.
3: Não, não dá queimação. Depende da hora que você comer. Se você comer antes, na verdade, ou depois do quentão, aí pode dar uma queimação.
1: E farofa de cuscuz? Você gosta, Caco?
3: Eu não conheci.
1: Farofa de cuscuz?
3: Eu não conheci.
1: Você já comeu farofa de cuscuz,
3: cara?
1: Ah, fala que nunca comeu cuscuz, Caco. que é isso, rapaz? Me ajuda aí a te ajudar. E o cachorro quente?
3: Cachorro quente.
1: Com uma ou duas linguiças? Salsichas?
3: Que é salsicha? Linguiça?
1: Não, olha, cachorro quente é com salsicha, não é? Duas salsichas ou uma?
3: Eu tenho evitado comer um pouco de salsicha porque é processado, né? E aí eu prefiro ter carne louca, né?
1: É, eu não como salsicha também, não. Vamos lá, meu Brasil! Tem áudio, IAS? E vocês podem perguntar pra IAS o que vocês quiserem no youtube.com/@mixtudamix. Mais comidas típicas.
3: Ó, o Wes mandou aqui, ó, que em Belém tem o famoso bolo podre.
1: Como
3: que
1: é
3: na verdade
1: que é, isso?
3: É bolo de farinha de tapioca com leite condensado. Pô, cara, você me assustou aqui. É bom, a IAS tá aqui, ó, tá confirmando.
1: Você já
3: que
1: comeu
3: é
1: bolo
3: bom.
1: Podre, IAS?
3: É.
1: Que nada de podre tem, capaz.
3: Inclusive que o palmito, o palmitinho, que eles falam que aquela massa que esfarela não chama de massa podre.
1: Ah,
3: eu tô errado. É massa
1: podre. É verdade.
3: Podre.
1: Tem até uma torta, né, que a galera fala, né?
3: Ô, você quer. Nossa, não, não posso falar isso, assim, senhora.
1: Não, não, não. O que que é? Tá. Dá um jeito, codifica.
3: Não, você quer sacanear
1: algum...
3: o amigo.
1: Mas você faz alguma coisa, né?
3: Você quer sacanear o amigo, você dá duas empadinhas pra ele, tira toda a cerveja do ambiente,
1: tadinho,
3: tira todo o quentão. E aí, mano, ele fala farofa.
1: Não tem como. Resseca tudo, resseca. Cuidado, não vai matar seu amigo.
3: Pelo amor de Deus.
1: Olha, galera, tem muitas mensagens chegando aqui, ó. Ai, que delícia ouvir você narrando a festa junina aqui, Giza. Eu dançava quando era criança, hoje tenho 50 anos e vejo essas quadrilhas estranhas com músicas juninas misturadas com outros ritmos. Eu gosto da festa junina raiz. Amo quentão, vinho quente, cachorro quente e tudo que é de milho. Tô no trabalho agora, mas vendo vocês pelo YouTube. A gente tá bonito?
3: A gente
1: pôs um look.
3: A gente tá no jeito. Aliás, você quer que eu conte aquela história de uma festa junina que eu quase fui de arrasto?
1: Do pau de sebo?
3: É, não.
1: Eu quero a do pau de sebo.
3: A do pau de sebo de... Ah,
1: tô zoando.
3: Mas você sabe que a gente... Eu vou deixar essa pra depois.
1: Sabia que o Caco já tentou subir no pau de sebo?
3: É.
1: Eu nunca tentei, nunca consegui, mas eu gostaria, porque eu acho tão engraçado. Não, a gente tá brincando, que mesmo é muito engraçado, mas é difícil mesmo, né?
3: É difícil, cara. Inclusive tinha lá no Jaraguá Clube Campestre, né? As melhores festas juninas aqui de São Paulo, na minha humilde opinião. E aí tinha o pau de sebo, e a gente sempre tentava pegar a prenda que tava lá em cima. Só que é tipo muito, mas é muito, muito, muito difícil. E a gente tentava fazer escadinha humana, né?
1: Vai
3: ou
1: de
3: tentava
1: tudo,
3: pegar ali, ia no banheiro, pegava aquele monte de papel, tentava enxugar ali pra ver se tirava o sebo, não adiantava. Um belo dia, eu falei, ah, que subir nesse negócio o quê? Vou me sujar, vou ficar me estressando pra quê? Eu falei, tem uma bola, sou bom de pontaria, vou ali acertar a prenda e jogar ela pra baixo, né? Aí eu fui e pá, acertei e derrubei a prenda. Detalhe, na época meu pai era da diretoria do clube, né? E na hora já falou, ih, olha lá o filho da Alceu.
1: Trapaceando
3: a festa junina. Aí eu fui lá e passei vergonha, meu pai chegou e me deu aquela, né? Aquela bronquinha básica de papai ali na frente de todo mundo, né?
1: Mas vocês viram que coisa doida? Nada como uma bola do Caco e um pau de sebo pra pegar a prenda! Cada um joga com o que tem. Peraí, vocês não sabem o que aconteceu.
3: Ih, os caras do Charlie Brown invadiram a cidade.
1: Ó, lembra que a gente falou que sobre Mugunzá?
3: Mugunzá.
1: É a canjica em alguns lugares. É, mandou aqui, ó, buraco quente também tem aqui na minha região. Chegou lá, ó, é uma comida de milho cozido com açúcar e leite moça. Muito bem, obrigada, meu povo, respondendo as nossas dúvidas.
3: É isso. E você sabe que teve uma festa junina, eu sou louco de milho, né? Se você me der aquela garrafa de suco de milho, eu tomo inteira.
1: Você gosta?
3: E aí, num show do NX, que a gente fez numa cidade interior de Minas, né? Numa feira de milho, numa época junina. E eu fui lá e falei, pô, tinha tudo de milho. Os caras montaram assim, cara, era tipo meio Forrest Gump, né, velho? Sorvete de camarão, né? Mas era tudo de milho. E eu fui comendo, e eu fiz o show. Aí acabou o show, eu falei, não vou embora sem comer mais, né? Fui lá, comi pamonha, comi pural.
1: Tudo, direito, né?
3: Tudo que tinha, cara. Quarta cena, tô no ônibus ali, nariz escorrendo, cara, eu espirrando. Aí o Daniel me leva pro banheiro, o Daniel, baterista do NX. Eu falei, cara, vem a sua cara aqui, ó. A hora que eu vou olhar, minha cara inchada. Eu tava tendo uma intoxicação de tanto milho que eu comi. Você
1: Meu
3: acredita?
1: Meu Deus do céu.
3: Pois é, cara. Então tome cuidado aí, se você for com a sua cara aqui, ó. A hora que eu vou olhar, minha cara inchada. Eu tava tendo uma intoxicação de tanto milho que eu comi. Você
1: Meu
3: acredita?
1: Deus do céu.
3: Pois é, cara. Então tome cuidado aí, se você for comer muito milho.

0: Só resposta.
1: Uma coisa que eu acho estranho, na boca, o Caco falou do milho, do milho, do milho, que ele passou mal. Aí eu tenho uma pergunta pra fazer pra ele, assim, mas é só uma curiosidade minha mesmo.
2: Vai lá, vem.
1: Caco, no meio de tanto milho que você comeu, onde você guardou os sabucos?
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1: Eu falo pra galera colar na live, que tem coisas, cara, que acontecem na live. Gente, vocês acreditam que o ouvinte aqui tirou uma onda comigo?
2: Ah, tomou invertido.
1: Mas tomou uma. Vai pra brincadeira, que a gente tira salva.
2: É lógico.
1: Bem, não fui assim.
2: Tamo junto, fala a verdade, tamo, cara, junto.
1: Galera, daqui a pouquinho a gente vai falar das brincadeiras. Pula saco, a dança da laranja. A gente quer saber as brincadeiras que você já viveu na quadrilha.
2: Na quadrilha,
1: ó. Exatamente.
2: Ó, você tá vendo, ó, o Fernando aqui mudou aqui, ó. Fernando mandou aqui. Tô repetindo. Meu cérebro tá em loop ainda da
1: viagem. Exatamente. Ó.
2: Giza fazendo bullying com o Caco. Nossa, coitado. Ha, ha, ha. Ah, é, né?
1: Gente, isso não é bullying. É brincadeira de amigos. Inclusive, deixa eu falar uma coisa pra vocês que estão aqui no rádio. A gente fez um vídeo muito legal. Hoje foi o reencontro meu e do Caco depois de 40 dias separados, porque eu tive férias, ele também teve. E esse vídeo desse momento tá lá agora no YouTube. Não, no YouTube não, no meu, né? No giza.on, em collab com @mixtudonamix. Vai lá ver essa vibe e também conhecer os apresentadores. Muita gente escuta a gente, ô Caco, mas nem imagina como a gente é.
2: Nem imagina.
1: E hoje a gente tá a caráter, a gente veio de arraiar do Mixtudo e a gente quer vocês lá comentando muito. Vamos lá então, @mixtudonamix no Instagram ou no meu, no giza.on, e também @cacograndino. Bora pro intervalo que daqui a pouquinho a gente volta, fechou?
2: Bora.
1: Fechou.
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6: Tamo de volta no Arraiá do Mix Tudo. Tem tanta brincadeira boa. Ô, Caco, na boa, pra mim a corrida do saco. Quem já brincou com a corrida do saco na época da escola? Mano, olha, é muito bom.
8: Até o amiguinho dá o tropeço ali, perdeu um dente.
6: Perdeu um,
8: né?
6: Dente, bateu.
8: Aí já fica caráter. Cara, já fica bonitinho,
6: já,
8: né?
6: Já fica com aquela falha assim,
8: é,
6: né?
8: É, aquele dentinho preto que a gente, mano, faz, você pode perder ali no jogo do saco também.
6: Agora, aquela pescaria pra pegar prêmios também é muito da hora.
8: É,
6: tem a dança das. Gente, a dança das cadeiras.
8: Mano, isso aí dá ruim.
6: Dá já ruim, vi, mesmo. Dá alguém ruim. Vai sentar e não vai ter cadeira e vai doer.
8: Mas já vi alguém sentar que não era exatamente na cadeira, mas tudo bem.
6: Sentou no sobe o som. Acertar a boca do palhaço, isso eu nunca vi, não.
8: Você nunca viu?
6: Você pega a bola e joga?
8: Você tem que jogar e aí você ganha a prenda quando acerta a boca do palhaço. Mas tem várias também. Eu lembro daquelas que tinha espingardinha, que você tinha que acertar na bexiga.
6: Na também. Bexiga também, né? É. É verdade.
8: Aquela do porrete, sabe, que você batia lá, tinha que subir o negócio e bater no sino lá em cima pra você ganhar a prenda também.
6: É verdade, tem mais. Ó, então. O bingo junino. É bingo muito junino. Gostoso o bingo,
8: eu,
6: né,
8: gosto.
6: Gente? Cadeia junina?
8: Oh, não, esse aqui tá... Pelo amor de Deus, esse que eu colocou aqui na pauta, mano.
6: Que ela falou?
8: Que isso, cara?
6: Ela falou...
8: Corrida de três pernas.
6: Que isso? Corrida de três pernas?
8: Como é que é isso?
6: Mas como é que eu vou correr com três pernas? Que isso?
8: Ah, você amarra a perna... Puta, entendi. Você amarra a perna no outro, duas pessoas. Entendi, aí duas pernas viram uma. Por isso... tá, não, desculpa, foi mal.
6: Eu não entendi ainda.
8: Não, tudo bem, fica sem entender.
6: E a minha imaginação tá péssima.
8: Não,
6: tá,
8: não precisa imaginar,
6: lugar,
8: cara.
6: Gente, não quero mais pensar nisso, socorro! Sabe a música? Ó... Dança da laranja, mas você já dançou a dança da laranja?
8: A dança da laranja, você tinha que passar a laranja, né, na testa e de repente ela caía, você dava um beijinho na boquinha do outro?
6: Não, eu acho que você punha na testa assim e ia dançando, né?
8: É.
6: Aí se ela caísse, tinha que dar beijinho?
8: É. Ou esse então você dá um dentinho no outro também, né? Dentinho com dentinho, né?
6: Agora, cadê a junina? Não lembro muito bem, mas acho que a gente prende os amigos, né? Com as multas, né? Divertidas até alguém tem que pagar a prenda.
8: Eu gostava de brincar de prisão. Tinha uma prisão
6: essa,
8: lá no jogo.
6: Essa é mesmo. Essa? É prender os amigos, gente. Sacanagem prender os amigos, né?
8: É, e você pega e sai fora lá e conta todo mundo curtindo, tomando quentão, comendo pinhão, fazendo a zoeira toda, você deixa o amiguinho lá preso. Olha que legal.
6: O Everaldo falou corrida de jegue? Deve ser jegue, né? Ou jogue? Que isso?
8: Que isso?
6: Ô, Everaldo, qual é a tua? É de jegue? Escreveu certinho, né, Veraldo?
8: Ah, não, não. É, não, tudo bem, deixa pra... Cama elástica.
6: Cama elástica, cara, eu vou verdade, falar. Cara.
8: Tem um parque de cama elástica atrás da minha casa, ah. Eu sou doido pra ir. Só que eu tô com um negócio na lombar, que eu não sei se é porque eu fiz 40, de repente começou a acontecer.
6: Eu acho que eu sei.
8: É o que que é?
6: Foi o pau de sebo.
8: Ah,
6: tem hora que não dá mais,
8: não
6: entendeu?
8: Dá mais, cara. Não dá mais. Ó, a Irene Ginosa mandou aqui pra gente também. Eu também já ganhei vários prêmios no bingo. Ah. Ganhei micro-ondas, forno elétrico, bicicleta, TV 32. Peraí.
6: Isso
8: aqui é o quê? A carreta do Faustão?
6: Você lembra
8: sei
6: da
8: lá.
6: Carreta premiada?
8: É, tipo a carreta premiada. E no ano passado ganhei uma panela elétrica. Que, mano, quanto. Peraí. Quanta. Você tá jogando bingo ou sei lá, você tá.
6: Caramba, mas isso que aí é a isso, sorte. Cara? Não, eu quero saber, joga em outras
8: Esse
6: coisas.
8: Esse ano a minha meta é ganhar a geladeira vibrando pra ganhar.
6: É o quê?
8: A meta é ganhar a geladeira esse ano, entendeu? Mano, ela mobiliou a casa
6: você
8: inteira
6: tá maluca?
8: No bingo, cara.
6: Que bingo é esse,
8: pô, cara,
6: rapaz?
8: Você, então, nossa, será que. Eu, é isso, você quer mobiliar a casa, você vai ficar jogando bingo, então.
6: Pois é,
8: pode
6: mano.
8: Pode ser, cara, mano.
6: Que
8: funciona.
6: Da hora. E vocês, hein, gente? Quero saber. Vocês que estão aí na live também, manda mensagem. Manda no arroba Mix Tudo na Mix. No giza.on, que é o meu, a gente postou um vídeo lá collab na volta do Caco. E estamos falando de pratos típicos, da festa que rola ou não na sua cidade. Porque a gente está falando aqui pro Brasil todo, né? Ou seja, tem festa junina. A galera mandou aqui, ó. O Bruno mandou o seguinte. Amo jogar bingo, mas não sou a pessoa que tem tanta sorte. Cara, eu não consigo ganhar nada no bingo. É difícil ganhar no bingo, né? O que você tá rindo, Yas? É difícil mesmo?
8: Você ganhou?
6: Não, a pessoa ganhou ali uma casa. Eu não consegui ganhar nada no bingo. Eu não tenho sorte pra isso, não.
8: Cara, então vamos fazer esse sábado. Eu tenho certeza que você vai ganhar. Sabe o que você vai ganhar?
6: O quê?
8: Experiência!
6: Ah, eu entendi. Mas vou de música, sabe por quê? Experiência okay. Eu não quero, não, Caco.
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1: Mix Fazendo 1 para as 7. Essa foi a nossa última de hoje. O arraiá do Mix Tudo foi demais, não foi, Caco?
2: Podia ter mais um pouquinho, hein?
1: Nossa.
2: Mix Tudo e mais um pouco. Quem sabe um dia.
1: É, rapaz. Ó, foi demais. Muita gente mandou áudio. Muita gente chegou chegando. E hoje tivemos a volta dele. Caco Grandino voltou. Agora é Giza e Caco, de segunda a sexta às 18 horas aqui pela Rede Mix de Rádio. E só um detalhe muito importante, que muita gente tá comendo bola no bom sentido.
2: Ah,
1: que acontece? Agora a gente ganhou um canal no YouTube. Então tem muita gente ainda que tá acompanhando a gente no YouTube da Rádio Mix.
2: Sim.
1: Beleza? Porque a gente tá fazendo a transmissão junto, mas a gente vai parar com isso. Então a transmissão vai ser feita somente no nosso canal, youtube.com/@mixtudonamix. Vai lá. Só tem mato ainda. 600 inscritos, né? Que a gente tá começando ali com aquele canal. 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Agora, galera, antes de ir embora, a gente tem

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1: 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Agora só mais uma coisa, a semana só tá começando, a gente tá em clima de festa, né? Hoje a gente brincou aqui com a Raia do Mix Tudo, amanhã a gente vai falar de astrologia.
0: Gosto.
1: E previsões.
0: Tô precisando aí.
1: Isso não é muito da hora.
0: Tô precisando de ver os meus caminhos aí pra essa semana.
1: Cara, a gente vai ter uma convidada amanhã que manja de signo, mas manja também de tarô e previsão. Óbvio que a gente vai perguntar se o Brasil vai ter o Hexa.
0: Ah, com certeza.
1: Não, essa pergunta eu não nem me arrisco a fazer.
0: Não, vai bugar o tarô.
1: Mas vai ser muito da hora. Então a gente vai falar de astrologia, né? Falar de signo, dúvidas, curiosidades. E a gente vai trazer também previsões pra você. Quem quiser jogar o baralho, entra com a gente ao vivão no youtube.com/mixtudoamanhã a partir das 18 horas e aqui pela Rede Mix de Rádio. E na quarta tem Brasil, hein?
0: Brasil!
1: Tem gol! É o que a gente espera. Eu falei, ô Caco, sexta-feira, que se não for pra jogar, paquetar,
0: né?
1: Então, gente, ó, tem que jogar.
0: Se não for pra jogar, você vai colar aqui com a gente também, porque vai rolar a transmissão da galera do Charla Podcast, hein?
1: Cara, eles estão arrepiando a transmissão que fala a língua da galera da Mix.

0: Venham com a gente amanhã que tem previsões astrológicas, tem signos, vai ser muito especial. E a semana toda comigo e com o Caco. Ele voltou! Olha o Caco! É verdade!
1: Só que agora sim. Ah, é, você quer emoção, Kiri? Faz o seguinte: abre o seu Instagram aí.
0: Agora?
1: Agora!
0: Ó, ai, será?
1: É, não, abre aí, ó. Você vai, digita aí, ó. Vai.
0: Arroba
1: Caco.
0: Arroba Caco.
1: Grandino. Isso, tá seguindo?
0: Tô seguindo.
1: Então bora, que você vai ter muita emoção. Agora é o seguinte, se você quer muito entretenimento também, eu acho que eu vou abrir o meu Instagram, vou seguir alguém aqui. Como
0: segue,
1: é que faz?
0: Segue. Peraí, entra aí, coloca arroba. Giza.
1: Giza.
0: É, G-I-S-A, né?
1: G-I-S-A.
0: Ponto.
1: On.
0: On. É a única Giza que tá online.
1: Não, tá fácil.
0: Tá tudo
1: eu digitei Giza, só apareceu você aqui.
0: Só
1: é a única.
0: Eu?
1: É a única.
0: E tem o nosso.
1: Ah, o nosso
0: agora
1: também.
0: Agora não, peraí, para todo mundo. Pega aí o Instagram todo mundo.
1: Agora
0: e coloca arroba.
1: Arroba.
0: Mix tudo na mix. Pronto?
1: Tá bom.
0: É isso. Arroba Mix tudo na Mix, meus amores. Inclusive tem um vídeo bem da hora lá, meu, do Caco, essa volta do Caco e esse esquenta pra essa semana. Beijo pra todo mundo. Amanhã a gente tá de volta com muito mais. E às 8 da noite.

0: um café?
1: Agora.
0: Vamos comemorar?
2: Vou. De volta amanhã às 6 da tarde. 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
2: É, e vamos de volta com a equipe de promoção da Rádio Mix Jampa na Lagoa, que tá acontecendo a ação Mucininho, que é a grande novidade da Nestlé, né, Joab Borges? Ou Joab Neto, perdão, Borges sou eu.
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0: 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Todos os sons que entrarem no ar entre 8 e 9 da noite são os que vão chegar no zap da Mix. Então coloca o teu som na programação, tá? É o 11 983 408 mil. Agora é contigo, faz o show. 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
1: É, e tem prêmios também nas ruas de Jampa. Tem rolando aqui a Blitz Mix, a invasão aí, ação Mucininho, não é isso, Joab Neto?
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0: hora, viu, Regis?
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0: Opa! Deixa eu contar. Katy Perry tá de volta. Ela anunciou que vai lançar um novo single. A música se chamará Watch It Burn. Os rumores sobre esse som, na verdade, já circulavam um tempinho pelas redes sociais. E junto com o anúncio desse som, ela aproveitou para falar que esse single é sobre luta contra o lado mais sombrio. Segundo Katy Perry, o ano passado foi bem difícil. E que agora, tudo bem lidar com a dor, a raiva e seguir em frente. E que a gente pode pensar, pelo visto vem uma música poderosa da Katy Perry por aí, hein? Ó, o novo single da cantora, Watch It Burn, chega às plataformas no próximo dia 25, sexta-feira. Estaremos aqui com as parabólicas ligadas, viu, Katy Perry? E para saber mais notícias sobre ela e os seus artistas preferidos, vai na nossa casa na internet, radiomixfm.com.br.
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0: Bora, bora pra diversão, já já, pede no zap.
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0: Ora, pois, hora de você brilhar, melhor ouvinte do Brasil. Tudo certo? Uma ótima semana aí teremos. Depende de você aí pra gente tocar tua música, né? Tá com o celular na mão? Todo dia você não manda uma mensagem de voz pelo zap? Então abusa desse microfoninho aí. Nessa mensagem de voz você vai mandar pedindo o teu som. Além desse som, eu quero saber o teu nome. De onde você tá ouvindo a Mix? Bora combinar assim? Tudo isso pro 11 98340 8000. Agora é contigo.
2: Alô, galera da Mix, aqui é Denilson de João Pessoa, na Paraíba. Eu queria ouvir uma música do Red Hot e oferecer pra todos os ouvintes desse melhor mix do Brasil, valeu.
0: Bora, Denilson, olha, você já começa o programa recebendo um presente do Denilson. Bora ouvir Red Hot.
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1: Um monte de gente bacana chegando por aqui. É você, Santiago? Santiago mora em Bom Jesus dos Perdões, interior de São Paulo. Também chegou por aqui Luiz Carlos, conhecido como Xodó. O Gabriel, motorista por aplicativo, só não falou de onde você tá fazendo a rodagem, né, Gabriel? Mas a você e a todos os motoristas e as motoristas por aplicativo desse país, que vocês tenham uma ótima semana. Obrigado pela companhia aqui na Mix, vocês são 5 estrelas. E aí, bora ouvir o quê? Pelo 11983408000, o número do zap da Mix, manda uma mensagem pra cá.
2: Boa noite, sou a Júlia Rodrigues de Vila Velha. Gostaria muito de escutar a música Cheerleaders, do Omi.
1: Vamos escutar.
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0: uma mensagem de voz pedindo teu som, não esqueça de falar de onde você tá ouvindo a Mix, que é importantíssimo, a gente quer saber. É só mandar uma mensagem de voz pro 11 983 408 1000. Faz bonito.
1: E aí, Mix?
0: E aí?
1: Boa noite.
0: Boa.
1: Eu quero ouvir Charlie Brown, toca aí pra mim.
0: Agora, tu manda.
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0: Receba.

0: agora são 8h27, o Chris Martin e o Coldplay, Confused Like I'm Falling in Love, só fechou porque você pediu.
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0: E o zap da Mix é o 11 983 408 000. O artista só vai entrar aqui se você pedir, então que artista é esse? Que música é essa que você adora? Conta pra mim aí numa mensagem de voz. Só falta você.
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0: 3284-0008000. Nessa mensagem de voz, você manda uma todo dia. Manda uma pra gente. Quero saber o teu nome, de onde você tá ouvindo a Mix nesse Brasil grande de meu Deus. E esse som pra todo mundo ficar feliz.
1: Boa noite, Mix. Boa. Eu sou Kátia. Eu gostaria de pedir Chris Brown, Wall to Wall.
0: Pedra.
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Boa pra namorar, né? Mix agora são 8h41, Mother Monster com o Bruninho, Lady Gaga e o Bruno Mars. Boa pra namorar, né? Mix agora são 8h41, Mother Monster com o Bruninho, Lady Gaga e o Bruno Mars.

0: quê?
1: Boa noite, tudo bem, galera da Mix? Aqui é o Caio do interior do Paraná. Eu queria estar escutando aí a música do Green Day, When I Come Around.
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0: assim, ó.
1: Fala, Mix, aqui quem fala é o Wilton, de João Pessoa, Paraíba. Sou motorista de aplicativo e gostaria que vocês tocassem para mim Legado, Marcelo Falcão, oh. E Chorão.
0: Paulada a todos os motoristas e também aos taxistas do Brasil. Obrigado pela carona.
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1: Mix, falta um minuto para as 9 da noite. Fez o check-out a Dua Lipa, mais nova casada do pedaço. Ela casou, mas ainda vai fazer a festa, hein? Ou quem nessa festa e quem não, né? Bom, pessoal do bem, amanhã, no mesmo horário, às 8 da noite, a gente pode abrir o programa com o teu som preferido. Já tem muita gente aqui na fila, mas já manda pra colocar amanhã no 11983408000. Aquela mensagem de voz, abusa desse microfoninho aí do zap. Eu quero uma mensagem de voz com o teu nome, de onde você tá ouvindo a Mix, e esse som pra gente ficar feliz na terça-feira. Manda ver. 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
2: Olá, boa noite.
3: Boa noite para você que nos acompanha em todo o país.
2: Segunda-feira, 22 de junho de 2026.
3: Vamos ao destaque do dia, Nova Indústria Brasil.
2: No Rio de Janeiro, o presidente Lula anuncia investimentos de mais 140 bilhões de reais para desenvolver o Parque Industrial Brasileiro.
3: Fertilizantes, máquinas agrícolas, medicamentos e vacinas, mobilidade e inteligência artificial estão entre os setores que receberão estímulos.
2: O presidente destacou que o desenvolvimento do país deve ser feito em parceria por setores público e privado.
4: O Brasil não pode comportar mais aquele discurso atrasado entre a competência privada e a competência pública. O que importa é que os dois produzam.
3: E ainda no Rio, o presidente também anunciou R$1 bilhão em investimentos para a urbanização de favelas e desenvolvimento de comunidades.
2: Recursos também serão investidos em educação e em obras de um dos maiores bairros da capital fluminense, Graziele Bezerra.
5: Serão mais de R$700 milhões do novo PAC para a construção de redes de esgoto, parques e praças, obras de pavimentação e melhorias na rede elétrica.
3: Você vai ouvir também acolhimento a refugiados.
2: Relatório mostra aumento do número de pedidos de asilo e de regularização de migrantes no Brasil.
3: O país busca fortalecer mecanismos de acolhida e integração para pessoas que chegam em busca de proteção internacional. Caroline Blaut.
6: Como parte desse esforço, o governo do Brasil lançou uma consulta pública do primeiro Plano Nacional de Migrações, Refúgio e Apatridia.
2: Hoje, na apresentação da Voz do Brasil, Mariana Jungmann e Luciano Seixas.
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2: O presidente Lula cumpriu hoje uma série de agendas no Rio de Janeiro.
3: Entre elas, o anúncio de mais 140 bilhões de reais para o programa Nova Indústria Brasil.
2: Os recursos vão priorizar investimentos em setores essenciais para a economia do país, como fertilizantes, máquinas agrícolas.